0: Avô. É um menino do outro lado, mas que é avô, olha. E aí, bebê?
1: Mandou de novo na cola, a prova do lado, o bom, viu?
0: Não, moceira.
1: Uou, pra casa, o avô.
0: E aí, minha moceira, o amor que você quer?
1: Uou, eu vou lá, vou lá, vou lá, vou lá, vou lá. Acabou, como é que eu tô mal, meu irmão?
0: Ini
1: kan tiga tahun terus.